0: Norman Greenbaum, Spirit in the Sky, Massachusetts, Estados Unidos, 1969.
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